vocês aí. Meu compadre, que saudade que eu tava aqui de Natal, hein? Esqueça tudo.